0: 94,9 Alvorada, ao som de Phil Collins, Two Hearts, Diamond Douglas, Titanium e José Feliciano, I Wanna Be Where You Are. 9:29.
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6: Em Belo Horizonte, a inteligência artificial já está em uso em vários hospitais, trazendo ganhos concretos. Relatórios médicos gerados em segundos, unidades de tratamento intensivo inteligentes e plataformas de apoios para apoiar pacientes e equipes médicas. Em um hospital público de BH, médicos utilizam um sistema de inteligência artificial que cruza dados dos prontuários digitais e gera relatórios em segundos. Antes, a consulta levava cerca de 5 minutos. Agora, é feita em 50 segundos. Isso permite que os médicos passem mais tempo com o paciente e tenham informações críticas rapidamente, como alergias ou histórico de lesões. A farmácia hospitalar também usa a IA para verificar interações de medicamentos e dosagens, garantindo que o paciente receba o remédio correto, na dose certa e no tempo adequado. Belo Horizonte está avançando na aplicação da inteligência artificial na saúde. A cidade pode se tornar referência nacional em inovação médica, com unidades intensivas de tratamento inteligentes e sistemas de apoio ao diagnóstico.

0: 94,9 Alvorada com Donna Summer, Bad Girls, Paralamas do Sucesso, a novidade, e Rihanna com Diamonds. Alvorada Música e Informação, 9:56.
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0: Mais de 42 toneladas de lixo foram retiradas do Ribeirão Arrudas, em Belo Horizonte, entre julho e agosto deste ano. A limpeza é realizada anualmente, antes do período chuvoso, para minimizar os impactos do descarte irregular de resíduos. A mobilização ocorre no trecho entre a Avenida do Contorno, no bairro Santa Efigênia, e a Rua Santa Teresa, no Granja de Freitas. 12 garis, além de 2 caminhões basculantes, realizam a limpeza. Entre os materiais recolhidos estão eletrodomésticos, garrafas PET, restos de poda, entulho de obras e animais mortos. A previsão é de que os trabalhos terminem ainda este mês. E 19 municípios atingidos pelo rompimento da barragem de Fundão aderiram nesta semana ao acordo de reparação dos danos. Entre os novos participantes estão 15 cidades mineiras, incluindo Mariana, além de outros 4 municípios do Espírito Santo. As adesões contaram com mediação do Tribunal Regional Federal da 6ª Região e seguiram os mesmos critérios previstos no acordo assinado em 2024, no valor de R$ 170 bilhões. Os recursos pagos pelas mineradoras Vale, Samarco e BHP serão distribuídos entre os municípios, sendo 2,4 bilhões para Mariana, onde ocorreu a tragédia. O rompimento da barragem ocorreu em 2015, deixando 19 mortos e vários danos ambientais. Faltando 3 minutos para as 10, eu sou Bel Augusto, obrigado pela companhia. Fique por aqui, ótimo fim de noite de sábado. A gente volta a se encontrar na segunda, 8 da noite. Até lá. 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

0: Alvorada FM, você ouviu Rod Stewart, Love Touch, Flash in the Pan, Waiting for a Train e Camila Cabello, Havana. 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

0: Essa é a 94,9 Alvorada FM de Belo Horizonte. Você ouviu KC and the Sunshine Band, Boogie Shoes, Michael Jackson, Don't Stop Till Get Enough e Chaka Khan, I Feel For You.
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0: A Alvorada FM, Gazebo, I Like Chopin, W, She's Beautiful e Xadê, Nothing Can Come Between Us. 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

0: 5 para meia-noite.
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2: Muitas pessoas têm vontade de conhecer a Serra da Canastra, mas não sabem onde encontrar informações seguras, rotas, hospedagens e até mesmo passeios que vão além de cachoeira. A verdade é que a Serra da Canastra é uma região riquíssima que merece ser conhecida e que você precisa ir várias vezes, porque por lá tem queijo, café, cachoeira, noites especiais com programações que vão te colocar em um contato profundo com a natureza. Tem também diversas oportunidades para você se conectar com moradores locais. Como a ideia é que cada vez mais a gente conheça nosso estado e nossa cultura, eu recomendo que você acesse o site serradacanastra.com.br para ter informações seguras sobre um passeio por lá. São roteiros infinitos, você vai ter acesso a guias, condutores e muitas oportunidades para descobrir nosso estado cada vez mais. E para rever essa dica, você pode acessar alvoradafm.com.br/podcasts ou me procurar no Coisas de Mineiro. Sou Isabela Lapa para Alvorada FM.
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Alvorada FM, você sabe por que houve Van McCoy, The Hustle e Bob McFerrin, Don't Worry, Be Happy, antes Spinners, I Be Around na Alvorada.

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2: Olá, ouvintes leitores do Mundo Livro. Hoje eu vou falar sobre o livro A Terceira Margem do Ipiranga, Povo, Democracia e Futuro, de Sérgio Abranches, publicado pela Companhia das Letras. Nesse novo livro de ensaios, Sérgio Abranches propõe uma pergunta inquietante. Por que o Brasil continua carregando tantos problemas que parecem atravessar séculos? Para respondê-la, ele parte da ideia de que nosso presente está saturado de passado e investiga como heranças da escravidão, do patriarcalismo e da concentração de poder ainda influenciam a democracia brasileira. O título faz referência ao clássico conto de Guimarães Rosa. Mas a terceira margem de Abranches é outro lugar. É o espaço ocupado por milhões de brasileiros historicamente afastados da cidadania plena e das decisões políticas. Ao percorrer a formação do país, o autor discute desigualdade, machismo, racismo, autoritarismo e os desafios de construir uma democracia mais inclusiva. Sociólogo Sérgio Abranches é criador do conceito de presidencialismo de coalizão e autor dos livros A Era do Imprevisto e O Tempo dos Governantes Incidentais. Meu nome é Afonso Borges e você pode ouvir e baixar todos os podcasts que eu falo no site alvoradafm.com.br.

0: 2 pras 2.
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4: A Kawasaki começou a comercializar no mercado brasileiro a nova moto KLX 230, que chega para concorrer tanto com a Honda Bros 160 quanto com a Yamaha Lander 250, todas equipadas com motores de baixa cilindrada e proposta de utilização mista. O motor, no caso, tem um cilindro e duas válvulas, refrigeração a ar, e desenvolve 19 cavalos de potência. Já o câmbio é de 6 marchas e traz embreagem deslizante. Entre os equipamentos, há painel digital com tela de cristal líquido e freios ABS com função de desativação para uso off-road. A gama da Kawasaki KLX 230 é composta por 3 versões. A de entrada e a intermediária S se diferenciam apenas pela altura da suspensão, enquanto a configuração RS é voltada exclusivamente para o uso off-road. Os preços da gama vão de 20 a 25 mil reais. Siga-me no Instagram, AlexandreCarneiro_carros, e baixe este e outros podcasts pelo site alvoradafm.com.br. Eu sou Alexandre Carneiro para a Rádio Alvorada.

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0: 2 para as 3.
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3: Quando a gente pensa em casa, pensa em paredes, móveis e arquitetura. Mas uma casa também é feita daquilo que não se vê: afetos, memórias e desejos. É justamente desse encontro entre o que passa pela mente e o que toca o coração que parte a 31ª Casa Cor Minas Gerais, que começa amanhã, dia 15, mais uma vez no histórico prédio da PUC Lourdes. Com o tema Mente e Coração, a mostra convida a refletir sobre como a razão e emoção podem caminhar juntas quando o assunto é morar. E o percurso promete ser bem diferente do ano passado, com novos espaços, ambientes mais generosos e projetos que tangenciam a arte, tecnologia, bem-estar e sustentabilidade. Nem preciso dizer que ao percorrer os ambientes, não deixe de apreciar o próprio edifício, projetado em 1941 pelo arquiteto italiano Raffaello Berti, com forte presença do Art Deco. Mas este ano são muitos destaques, hein? Do pavilhão Oca, do BCMF, a Galeria Auá de Fernando Godoy. Dos jardins e espaços de wellness aos ambientes gastronômicos e de convivência. Fique por dentro do morar contemporâneo. Ouça o Decore Arte no site da rádio e acompanhe mais conteúdos no Instagram You Can Find. Eu sou Janina Esther para a Rádio Alvorada FM.

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1: Música e informação na madrugada, com informações da Agência Estadão. Campeonato Inglês dará acesso a conversas entre jogadores e árbitros. Os fãs da Premier League terão uma novidade nas transmissões do campeonato. A partir desta temporada, os telespectadores poderão escutar passagens de áudio das conversas entre jogadores e árbitros durante as partidas. A ampliação da ferramenta, porém, não será feita de forma irrestrita e terá limites quanto aos lances mostrados, tempo e recortes. De acordo com as informações divulgadas pelo jornal britânico The Guardian, as emissoras Sky Sports e TNT Sports, detentoras dos direitos de transmissão da competição no Reino Unido, serão as responsáveis por levar o novo recurso ao público. O áudio será utilizado de maneira pontual, com apenas um ou dois lances previstos para serem exibidos em cada uma das 38 rodadas da Premier League. O recurso, assim, não estará disponível durante toda a transmissão ou em todos os jogos do torneio. Apesar da novidade, o áudio não será levado aos telespectadores no mesmo momento em que as conversas acontecem. Os trechos podem aparecer nas repetições quase instantâneas dos lances, dando ao público acesso ao conteúdo pouco depois da jogada. Outra limitação envolve as decisões do VAR. Situações que forem analisadas pelo árbitro assistente de vídeo não poderão ter o áudio exibido. A decisão segue as regras determinadas pelo órgão responsável pelas leis da modalidade. O uso do áudio ainda passará por uma fase de testes antes de ser adotado de forma mais ampla na competição. Além da novidade sonora, o equipamento responsável pela captação também estará presente em mais partidas. A ferramenta será utilizada em cerca de 45 jogos contra 20 na temporada passada. No entanto, a novidade não estará disponível no primeiro fim de semana da Premier League. Falando de futebol europeu, o melhor jogador da Copa do Mundo de 2026, Rodri, desembarcou nesta semana em Barcelona. Vencedor com a Espanha no Mundial, o atleta optou por mudar de ares na janela de transferências e sair do Manchester City para o time catalão. Ao chegar à nova cidade, o volante falou rapidamente a veículos locais e afirmou que vai em busca de todos os títulos com o novo clube. Segundo o jogador, os últimos dias foram intensos, mas chegar ao novo clube representa a realização de um sonho. O atleta ainda falou sobre seus objetivos com o atual campeão de La Liga. Entre eles, está vencer a tão sonhada Champions League. O jogador afirmou ainda que está com muita vontade de se juntar aos novos companheiros de equipe. Ele acrescentou que o momento agora é de focar no trabalho e dar o seu melhor em campo, ressaltando a ambição do grupo de lutar por todas as conquistas possíveis. Manchester City e Barcelona fecharam um acordo por Rodri no valor de 76,5 milhões de euros. O valor equivale a cerca de 462 milhões de reais. Os valores foram confirmados na última semana à Associated Press por uma fonte a par da transação. Inicialmente, o atleta não estava nos planos da equipe catalã. Porém, após a Copa do Mundo, as partes se aproximaram e firmaram um acordo. Além do Barcelona, o Real Madrid também teve interesse no volante, porém, as negociações caminharam para outro lado da Espanha. E o francês Kevin Lamour encerrou a trajetória como diretor de operações da FIFA no início desta semana. Ele foi demitido pela entidade pouco mais de duas semanas após ter criticado o plano de Gianni Infantino de buscar investimento privado em competições. No dia 31 de julho, Lamour declarou que sua equipe foi enganada pela falta de transparência do dirigente suíço ao apresentar o projeto FIFA Forward Enterprise. Na ocasião, ele pontuou que a iniciativa parecia pertencer a uma única pessoa e destacou que havia chegado a hora de os líderes políticos do futebol fazerem a si mesmos as perguntas certas e tomarem as decisões corretas. O diretor francês completou declarando que caso aquilo significasse a perda de seu cargo, que assim fosse, pois ele entenderia e respeitaria tal decisão. Ele acrescentou ainda que apesar de qualquer consequência profissional, permaneceria com a consciência tranquila. A informação da saída de Kevin foi divulgada por diversos veículos da imprensa internacional, como o The Athletic e Sky Sports. Ele foi nomeado para o cargo em novembro de 2024. Em carta acessada pela Sky Sports, o secretário-geral da entidade escreveu que após discussões recentes, a FIFA e o diretor de operações, Kevin Lamont, concordaram em seguir caminhos separados. Ele acrescentou que a decisão foi tomada depois de uma análise cuidadosa e acompanhada de grande respeito por Kevin, tanto no âmbito pessoal quanto no profissional. Antes de atuar na instituição máxima do futebol, Lamont passou anos na função de assessor de Michel Platini, ex-jogador e então presidente da União das Associações Europeias de Futebol. No tênis, João Fonseca anunciou a desistência do Master 1000 de Cincinnati. A decisão ocorreu um dia antes do confronto contra o australiano Christopher O'Connell, válido pela terceira rodada da chave de simples do torneio. Através de uma publicação nas redes sociais, o brasileiro de 19 anos explicou que durante o treino daquele dia sentiu um pequeno incômodo no lado esquerdo do abdômen. Ele relatou que após a realização de exames, optou por desistir da disputa do torneio de Cincinnati para conseguir se recuperar o mais rápido possível. Fonseca havia alcançado a terceira rodada do evento depois de derrotar o holandês Botique van Zandschulp por 2-0. O próximo compromisso de João no circuito ATP é US Open, último Grand Slam da temporada, também nos Estados Unidos. O Major ocorre entre os dias 25 de agosto e 13 de setembro.

Música e informação na madrugada, com informações da Agência Estadão. A utilização de inteligência artificial na propaganda eleitoral enfrenta forte resistência entre os brasileiros. Um levantamento da Quest aponta que 73% dos eleitores desaprovam o uso da tecnologia nas campanhas de candidatos nas eleições de 2026. Apenas 21% dos entrevistados afirmam ser favoráveis à utilização de IA durante a disputa. Para 3%, a presença da tecnologia nas campanhas não faz diferença, enquanto outros 3% não souberam ou preferiram não responder. A rejeição é maior entre as mulheres. No grupo, 78% são contrárias ao uso por candidatos, antes 69% entre os homens. O levantamento também mostra diferenças de percepção de acordo com o posicionamento político dos entrevistados. O percentual de desaprovação varia de 69% entre eleitores de direita a 79% entre os de esquerda. Entre os eleitores independentes, 75% rejeitam a utilização desse tipo de tecnologia nas campanhas. A pesquisa ocorre em meio ao aumento da discussão sobre os limites para o uso de IA como estratégia de promoção dos presidenciáveis. A pesquisa Quest ouviu 2.004 pessoas entre 10 e 13 de agosto. A margem de erro é de 2 pontos percentuais para mais ou para menos, e o nível de confiança é de 95%. O levantamento completo você encontra no site do Tribunal Superior Eleitoral. E o ministro do STF, Flávio Dino, determinou nesta semana o afastamento do presidente do Tribunal de Contas do Maranhão, Daniel Brandão. Ele é sobrinho do governador do estado, Carlos Brandão. Inicialmente, o afastamento é válido por 180 dias. A decisão se deu no âmbito de inquérito que investiga o assassinato de um homem em São Luís. Procurada pelo Estadão, a defesa não se manifestou. No despacho, o magistrado cita indícios de repasses financeiros, entregas em espécie, pagamentos indiretos e custeio de despesas, com o objetivo de manter em segredo a participação de Daniel no caso. Também menciona o risco de usar o cargo para favorecimento do tio. O conselheiro do TCE do Maranhão esteve no local onde o crime ocorreu minutos antes do homicídio, mas seu nome foi omitido em investigação da Polícia Civil. A suspeita é de que o assassinato estaria ligado a um pedido de propina feito por Daniel, que na época era secretário do governo do tio. O autor do crime, Gibson Cutrim Jr., foi condenado a 13 anos de prisão. Na decisão, Dino também afirmou que há suspeitas de envolvimento de Daniel em suposto esquema de desvio de emendas parlamentares, do qual o tio seria o líder. Na semana passada, o ministro autorizou busca e apreensão em endereços de empresas da família e de outras que, segundo a Polícia Federal, também são controladas pelos Brandão por meio de laranjas. O conselheiro seria um dos administradores ocultos dos negócios. O governador, que foi vice de Dino quando o magistrado governou o Maranhão de 2014 a 2022, rompeu politicamente com o antigo aliado e agora afirma ser vítima de perseguição política. O inquérito está sob a relatoria do ministro devido a diálogos obtidos pela Polícia Federal. Nesses diálogos, o senador Everton Rocha teria pressionado o ministro Humberto Martins, do Superior Tribunal de Justiça, para travar a apuração de assassinato. Por envolver um parlamentar com foro privilegiado, o caso foi transferido para o STF. Já o Conselho Nacional de Trânsito aprovou nesta semana uma nova regulamentação para os procedimentos da Lei Seca. A norma atualiza procedimentos vigentes desde 2013 e também inclui a identificação de outras substâncias psicoativas. A resolução estabelece uma fase de triagem para as operações dos órgãos de trânsito em todo o país. Nessa etapa, poderá ser aplicado pré-teste ou teste passivo de alcoolemia para identificar indícios da presença de álcool.
O resultado da primeira verificação terá caráter exclusivamente orientativo. De forma isolada, ele não poderá fundamentar atuação ou caracterizar a condução sob influência de álcool. A medida regulamenta condutas já adotadas na maioria dos estados, como Espírito Santo, Mato Grosso do Sul, Rio Grande do Sul e Rio de Janeiro. Em situações envolvendo produtos que podem deixar resíduos de álcool na boca, como bombons de licor e enxaguantes bucais, a norma estabelece que, diante de um teste positivo, será realizada uma avaliação posterior antes de qualquer conclusão. A nova norma também autoriza o uso de equipamentos para detectar substâncias além do álcool. O texto respalda uma possibilidade já contemplada no Código de Trânsito Brasileiro, que admite testes toxicológicos e outros meios técnicos ou científicos para constatar a condução sob influência de entorpecentes. Isso ocorre porque essas substâncias, sejam elas ilícitas ou não, são capazes de alterar o funcionamento do sistema nervoso central e comprometer a capacidade de dirigir. Uma vantagem é que o instrumento aponta exatamente qual entorpecente esteve presente no organismo. Contudo, perante um laudo positivo, o aparato não é capaz de mensurar o grau de ingestão pelo motorista. Já o agente responsável pela fiscalização deverá registrar no auto de infração pelo menos dois sinais observados que confirmem a alteração da capacidade psicomotora do condutor. O Manual Brasileiro de Fiscalização de Trânsito também será atualizado para detalhar e padronizar a atuação em casos de recusa ao teste. O texto diferencia os enquadramentos legais e aplicáveis a essa conduta e disciplina como cada situação deve ser registrada. Além disso, a norma determina uma proibição importante para a fiscalização. Em uma mesma abordagem, não podem ser lavrados simultaneamente autos de infração por dirigir sob influência de substâncias e por recusa ao exame comprobatório.

Música e informação na madrugada, com informações da Agência Estadão. Grupo Casas Bahia perde recuperação judicial em meia dívida bilionária. O Conselho de Administração do Grupo Casas Bahia aprovou o ajuizamento de pedido de recuperação judicial da companhia. A solicitação foi protocolada no Juízo de Falências e Recuperações Judiciais de São Paulo e teve a concessão do acionista controlador. Em documento enviado à Comissão de Valores Mobiliários, a empresa destaca que o pedido ocorre em um contexto de deterioração das condições econômico-financeiras. Ela atribuiu o cenário a um ambiente marcado por taxas de juros elevadas, restrição de crédito, aumento do custo financeiro e pressão sobre o consumo e o capital de giro. O texto também menciona a não concretização de alternativas de liquidez que vinham sendo estruturadas. A dívida da companhia é de 17 bilhões de reais, enquanto o prejuízo no segundo trimestre de 2026 chega a 10 bilhões. A recuperação judicial é apontada como mais um passo no processo de reestruturação financeira. O Grupo Casas Bahia disse ainda que pretende manter as operações em todos os canais existentes durante o processo, priorizando o atendimento aos clientes. Falando em dívidas, as BETs já afetam mais da metade das mulheres brasileiras, especialmente as de classes mais vulneráveis. 4 em cada 10 apostam ou já apostaram online, enquanto 12% não jogam. Mas tem alguém da família que aposta. Somados, os dois grupos representam 54% das mulheres. Os dados são da pesquisa Mulheres e Betes, divulgada pelo estúdio Clarice, em parceria com a Estratégia Latina e o IDEA. Segundo o levantamento, 49% dos brasileiros já fizeram esse tipo de aposta. São 42% de mulheres e 56% de homens. Entre as do gênero feminino, a aposta surge principalmente como tentativa de complementar a renda. Outras razões citadas são ganhar dinheiro rápido e pagar despesas básicas ou dívidas. A fundadora e co-diretora da Clarice afirma que a aposta surge como uma promessa de acesso a uma vida mais digna. Isso ocorre diante da dificuldade de fechar o orçamento, sobretudo entre as classes D e E. O cenário também está relacionado às consequências econômicas da pandemia, que atingiram especialmente mulheres que perderam o emprego ou deixaram o mercado de trabalho para cuidar da família. Na avaliação da pesquisadora, a falta de políticas públicas para recuperar a renda contribuiu para que as plataformas sejam vistas como uma alternativa mais acessível. Os dados ainda mostram que mães apostam mais do que mulheres sem filhos. Além disso, 72% das apostadoras são responsáveis por crianças e jovens, o que pode estar relacionado à necessidade de complementar a renda. Diferentemente dos homens, mais focados em apostas esportivas, quase metade das mulheres prefere cassinos online. Os resultados apontam que a rede de confiança é determinante para a entrada nesse universo. 24% das mulheres conheceram as apostas por redes sociais, 23% por amigos, 18% por influenciadores e 14% por familiares. Além das perdas financeiras, o jogo traz impactos emocionais severos, com relatos de ansiedade e depressão entre as mulheres que começaram a apostar. No entanto, apenas 13% delas buscaram ajuda. A pesquisa ouviu 2.008 pessoas em todo o Brasil, entre 8 e 9 de julho, respeitando a distribuição populacional do Censo 2022. Já as entrevistas qualitativas ouviram 60 pessoas entre junho e agosto, com foco em mulheres de 18 a 58 anos, das classes C, D e E, do Sudeste e Nordeste.
Em Brasília, a proposta de corte de juros e ampliação do Minha Casa Minha Vida está sendo alvo de debates dentro do governo federal, mas ainda sem uma definição. A informação foi confirmada pelo secretário nacional de Habitação, Augusto Rabelo. Conforme revelou o sistema de notícias em tempo real do Grupo Estado, a proposta foi enviada pelas construtoras ao governo federal no fim de junho. Ela consiste em cortar os juros nas faixas 3 e 4 do Minha Casa Minha Vida, na ordem de 1 ponto percentual. Além disso, prevê elevar a faixa 4 para um público com renda mensal de até R$ 21.000 e imóveis de até 1,2 milhão. Se a proposta for concretizada, representará a maior expansão do programa habitacional desde a sua criação. O secretário participou de um debate sobre financiamento imobiliário realizado nesta semana, durante a Conferência Anual do Santander. Na ocasião, ele citou que todas as faixas do programa têm mostrado um desempenho satisfatório pelo governo. Entretanto, apontou que a faixa para famílias com renda mensal de até R$ 13.000 ainda pode ser aperfeiçoada. Essa faixa foi criada no ano passado como forma de atender a classe média. Ela tem subido o número de contratações pouco a pouco, mas ainda pode melhorar, apontou Rabelo. Segundo ele, um destaque tem sido o avanço da faixa 1, que é dedicada às famílias com renda de até R$ 3.200 e que já representa quase 40% das contratações. O secretário nacional destacou também que o governo Lula também ampliou as contratações no Minha Casa Minha Vida. Em 2023, o programa financiou 491 mil unidades, enquanto em 2026 tende a passar de 800 mil. Em paralelo, a destinação de recursos do FGTS para o programa triplicou nesse período. No entanto, o secretário ponderou que o uso do fundo de garantia tem sido feito com cautela, de modo a assegurar a sustentabilidade a longo prazo. Rabelo afirmou que a destinação de recursos do fundo do pré-sal representou um marco importante para a política habitacional. Segundo ele, essa vertente tende a contribuir de forma crescente para o segmento, ajudando a garantir a confiabilidade na expansão do Minha Casa Minha Vida. Além disso, a perspectiva de utilização desses recursos para os próximos 4 anos é muito positiva.

Música e informação na madrugada com informações da agência Estadão. A empresa sul-coreana InnoSpace lançou na quarta-feira o foguete suborbital Cebit, a partir do centro de lançamento de Alcântara, no Maranhão, e encerrou o voo prematuramente após uma anomalia. Segundo a empresa, o foguete decolou normalmente, mas foi detectado um desvio da trajetória planejada e, de acordo com os regulamentos de segurança do centro de lançamento, a Força Aérea Brasileira acionou o sistema de terminação de voo. Com isso, o foguete, então, caiu dentro de uma zona de segurança marítima no litoral do Maranhão. O Cebit foi desenvolvido para validar tecnologias de voo antes da utilização em lançadores orbitais. A missão era coletar dados sobre o desempenho do foguete durante o lançamento e o retorno, além de verificar sistemas de propulsão, navegação, telemetria e operação em condições reais de voo. De acordo com a InnoSpace, diferentemente dos veículos de lançamento que colocam satélites em órbita terrestre, o Cebit é um foguete suborbital desenvolvido para transportar cargas úteis de clientes a altitudes de até 100 quilômetros e para realizar testes e verificações de tecnologia. Em dezembro, o primeiro lançamento comercial de um foguete a partir do Brasil também terminou em falha. O Rambit Nano, também desenvolvido pela empresa sul-coreana InnoSpace, sofreu uma anomalia pouco após a decolagem e explodiu. O veículo chegou a iniciar a trajetória vertical conforme o previsto, mas apresentou um problema logo após deixar a plataforma e colidiu com o solo. Não houve vítimas por conta da queda e explosão do foguete. A InnoSpace foi fundada em 2017 e está sediada em Sejong, na Coreia do Sul. A companhia desenvolve veículos lançadores para o mercado de pequenos satélites, sendo utilizados em missões de órbita terrestre baixa. No Brasil, a empresa mantém uma subsidiária em São José dos Campos, em São Paulo, responsável pelo gerenciamento das operações de lançamento a partir do centro de Alcântara. E o mundo da teledramaturgia se despediu nesta semana de Laura Cardoso. A atriz morreu na última segunda-feira, aos 98 anos, na casa dela em São Paulo. Um dos maiores nomes da dramaturgia brasileira, a atriz acumulou mais de 80 anos de carreira e mais de 150 personagens no teatro, no cinema e na televisão. A trajetória profissional começou em 1944 no teatro, em uma montagem de Alice no País das Maravilhas. Em 1950, ano da inauguração da TV Tupi, Laura estreou na televisão em teleteatros. Ao longo das décadas, passou por diferentes emissoras até chegar à TV Globo, onde estreou em Brilhante, em 1981. Na emissora, participou de novelas como Mulheres de Areia, A Viagem, Explode Coração, Chocolate com Pimenta, Caminho das Índias, Gabriela, Sol Nascente e O Outro Lado do Paraíso. Seu último trabalho em uma novela foi em A Dona do Pedaço, em 2019. Entre as personagens que marcaram a carreira da atriz estão mulheres de diferentes perfis, de matriarcas e avós, a vilãs e figuras cômicas. No remake de Mulheres de Areia, Laura Cardoso interpretou Dona Isaura, mãe das gêmeas Ruth e Raquel, vividas por Glória Pires. A personagem morava com o marido Floriano e tinha uma relação diferente com cada uma das filhas. Já no remake de Gabriela, Laura interpretou Doroteia, uma beata conhecida pela postura moralista e pelas críticas ao comportamento dos moradores de Ilhéus. A personagem tinha como bordão Jesus, Maria e José e passava boa parte da trama julgando a vida alheia. Laura Cardoso deixa filhos, netos, bisnetos e uma legião de fãs. E também nesta semana, o Brasil deu adeus à atriz Glória Menezes. Ela morreu na terça-feira, aos 91 anos, em casa, no Rio de Janeiro. Pioneira, Glória Menezes esteve na primeira telenovela diária do Brasil, na qual contracenou com Tarcísio Meira, com quem viria a se casar e formar um dos casais mais longevos do showbiz nacional. Ela também esteve no elenco de O Pagador de Promessas, único filme brasileiro a ser premiado com a Palma de Ouro no Festival de Cannes. Na
Nascida em 1934, na cidade de Pelotas, no Rio Grande do Sul, Glória mudou-se para São Paulo ainda criança e cursou a Escola de Arte Dramática da Universidade de São Paulo. Nesse período, montou o grupo de teatro amador Jovens Independentes. Os projetos da companhia tomaram tempo da atriz que deixou a faculdade. Em seu primeiro espetáculo, em 1959, venceu o prêmio de atriz revelação em um festival de teatro amador promovido pelo diretor Antunes Filho. No mesmo ano, chegou à televisão, na TV Tupi, na qual esteve em Um Lugar ao Sol, ao lado de nomes como Laura Cardoso e Henrique Martins. 5 anos depois, Glória e Tarcísio Meira foram para a TV Globo, onde conquistaram sucesso em novelas como Sangue e Areia e Rosa Rebelde. Na emissora também estrelaram produções separadamente, como Passos dos Ventos, em que a atriz fez um par romântico com Carlos Alberto, enquanto Meira atuava em A Gata de Vison, ao lado de Ioná Magalhães. Outra novela em que Glória brilhou foi O Grito, exibida em 1975. Escrita por Jorge Andrade, a trama retratava a vida caótica em São Paulo. Em 1979, mais um destaque. Glória, em um personagem escrito por Janete Clair, deu vida a Ana Preta, em Pai Herói. Telenovela de um elenco de peso, com atores como Paulo Altran. Em Rainha da Sucata, nos anos 1990, viveu a grande vilã Laurinha Figueiroa. De lá, seguiu para as novelas A Próxima Vítima, Torre de Babel, Beijo do Vampiro, Senhora do Destino, Páginas da Vida e A Favorita. E falando agora de música, Madonna está no topo da lista de indicações ao prêmio VMA da MTV. Conforme revelado na terça-feira, a rainha do pop lidera com 11 nomeações, seguidas por Taylor Swift, Sabrina Carpenter e Ariana Grande, cada uma com 7. A cantora concorre nas categorias Vídeo do Ano, Artista do Ano, Música do Ano, Melhor Colaboração do Ano, Melhor Dança, Melhor Direção de Arte, Melhor Cinematografia, Melhor Edição, Melhor Coreografia e Melhores Efeitos Visuais. A lista se estende para outros nomes conhecidos da indústria. Bruno Mars, Zara Larsson e Pink Panthers apareceram indicados em 5 categorias. Enquanto isso, Liza, do Blackpink, recebeu 4 indicações e Tate McRae e Shakira apareceram em 3 categorias. Programada para ser exibida em 27 de setembro, a premiação ocorrerá em Los Angeles.

Música e informação na madrugada com informações da Agência Estadão. Estão abertas as inscrições para o vestibular 2027 da Universidade de São Paulo. As inscrições, no valor de R$ 228, deverão ser feitas até 9 de outubro pelo site da FUVEST. A primeira fase será realizada em 1º de novembro e a segunda...

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2: Olá, querido ouvinte! Se existe uma receita que não precisa de luxo para fazer sucesso, é o nosso querido vinagrete do churrasco. Pique tomates, cebola e pimentão bem pequenos. Tempere com sal, pimenta do reino, vinagre, azeite e cheiro verde. O segredo é deixar descansar alguns minutos antes de servir para os sabores se encontrarem. E aí, não tem conversa. Pode colocar do lado do churrasco, da linguiça, pão com alho ou até aquele torresminho bem crocante. Simples, brasileiro e democrático. Vinagrete bom é aquele que a gente coloca no prato e depois volta para buscar mais. Bom apetite! Para tirar dúvidas ou saber mais, acesse este e outros podcasts através do nosso site alvoradafm.com.br ou no meu Instagram, Flávio Chapuri. Eu sou o Flávio Trombino para Alvorada FM.

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1: O PROCON da Assembleia Legislativa de Minas Gerais terá alterações no atendimento a partir de amanhã, devido às obras de requalificação no local. Os agendamentos pela internet serão limitados durante o período de intervenções, com previsão de conclusão até o fim de setembro. Segundo a Assembleia, as mudanças têm o objetivo de melhorar as condições de atendimento ao público e de trabalho dos profissionais. Os demais serviços do Espaço Cidadania, como o Cine, o Posto de Identificação da Polícia Civil e o Juizado Especial Cível Estadual, continuarão funcionando normalmente. E comerciantes de Belo Horizonte poderão participar na próxima semana de uma maratona de crédito promovida pela Câmara de Dirigentes Lojistas e pelo BDMG. Empresários poderão fazer uma consultoria financeira e simular linhas de financiamento com taxas a partir de 4,5% ao ano, mais a Selic e prazo de até 48 meses para pagar. A ação é voltada principalmente para empresas associadas e não se aplica a microempreendedores individuais. O atendimento será na terça e na quarta-feira, de meio-dia às 8 da noite, na Avenida João Pinheiro, 515, no centro de BH, mediante agendamento prévio pelo site da Câmara de Dirigentes Lojistas de Belo Horizonte.

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3: Ed Sheeran e Passenger. Let Her Go.

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2: Atenção motoristas, a partir desta segunda-feira, uma faixa da Avenida Cristiano Machado, no bairro 1º de Maio, terá interdição para a continuidade das obras do viaduto, o encontro com a Avenida Sebastião de Brito. Segundo a Prefeitura de Belo Horizonte, o estreitamento ocorrerá no sentido bairro, das 9 da manhã às 4 da tarde. Nessa primeira fase, os trabalhos serão concentrados no corte e na demolição de parte do canteiro central da avenida, para a implementação de um novo retorno. Os desvios estarão sinalizados e agentes de trânsito atuarão no local para garantir a fluidez no tráfego. E uma paralisação programada no sistema Vargem das Flores deve deixar 7 bairros de Betim, na Grande BH, sem água neste domingo. Segundo a Copasa, a previsão é que os serviços sejam concluídos na tarde de hoje e que o reabastecimento ocorra de forma gradativa até à noite. Os bairros afetados são Conjunto Habitacional Jalila Conceição Pedrosa, Conjunto Olímpia Bueno Franco, Cruzeiro do Sul, Itacolomi, Jardim das Alterosas, segunda sessão, Senhora de Fátima e Vargem das Flores. Ainda segundo a Copasa, imóveis com caixa d'água podem não ser afetados. 7:01, bom dia e um excelente domingo. Eu sou Renata Silva e te faço companhia aqui na Alvorada FM. 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

0: Eu, Billie Eilish, Birds of a Feather, Titãs, pra dizer adeus, e Alice, Sad Songs. Bom dia, 7h28. 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
4: Para você que gosta de viajar por Minas Gerais e celebrar a natureza, a Uruoca precisa entrar na lista de roteiros. Lá, a primeira razão para visitar são as cachoeiras e as paisagens maravilhosas da Serra da Mantiqueira. Os seus dias serão divididos entre trilhas, rios, quedas d'água e lugares belíssimos como o Vale do Matutu, uma das regiões mais conhecidas do município. Outro motivo é que a região também é repleta de produtores locais que celebram a cozinha mineira, os ingredientes e ajudam a gente a entender o valor da mantiqueira para nossa cultura alimentar. E claro, existe um terceiro motivo: estar em contato com a natureza, acordar sem pressa, passar o dia no silêncio e aproveitando uma boa companhia. A Uruoca fica no sul de Minas e é um daqueles destinos que você precisa incluir nas suas rotas turísticas. Organize-se, convide boas companhias e desfrute o nosso estado. Tem muita coisa linda para descobrir. Para rever essa dica, você pode me procurar no Coisas de Mineiro ou acessar alvoradafm.com.br/podcasts. Sou Isabela Lapa para Alvorada FM.

0: Alvorada de FM, você ouviu Lighthouse Family, Loving Every Minute. Capital Inicial, Fogo e Maroon 5, Memories. Bom dia, 7h59.
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0: A Prefeitura de Belo Horizonte divulgou os preços dos passeios turísticos na Lagoa da Pampulha, realizados pelo Capivarã. O valor da entrada inteira será de R$ 20,00 e terão direito à meia-entrada os jovens de 13 a 20 anos, idosos, pessoas com deficiência e estudantes, conforme as regras previstas no decreto. Já crianças de até 12 anos inscritos no CadÚnico, entre outros públicos previstos no decreto, terão acesso gratuito. Moradores de Belo Horizonte terão um preço diferenciado de R$ 12,00 mediante comprovação de residência. O texto estabelece ainda que os passeios terão caráter exclusivamente recreativo e turístico. O decreto já está em vigor. Está aberto em Belo Horizonte o cadastro dos blocos de rua que desejam participar do Carnaval 2027, previsto para ocorrer entre os dias 23 de janeiro e 14 de fevereiro. Os blocos interessados devem informar data, horário, trajeto, além do tipo de equipamento de som que será utilizado. O cadastramento é fundamental para a captação de recursos e operações necessárias para a organização dos desfiles. Cada bloco poderá cadastrar apenas um cortejo, com limite de 6 horas. As inscrições vão até 18 de setembro pela internet. O link com o formulário você encontra em nosso site alvoradafm.com.br.
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0: tonight. Alvorada FM, Train, Hey Soul Sister, Vanderlei Iluminado e Elton John, Daniel. Bom dia, 8h27. 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
3: Olá, ouvintes, leitores do Mundo Livro. Hoje eu vou falar sobre o livro A Terceira Margem do Ipiranga, Povo, Democracia e Futuro, de Sérgio Abranches, publicado pela Companhia das Letras. Nesse novo livro de ensaios, Sérgio Abranches propõe uma pergunta inquietante. Por que o Brasil continua carregando tantos problemas que parecem atravessar séculos? Para respondê-la, ele parte da ideia de que nosso presente está saturado de passado e investiga como heranças da escravidão, do patriarcalismo e da concentração de poder ainda influenciam a democracia brasileira. O título faz referência ao clássico conto de Guimarães Rosa. Mas a terceira margem de Abranches é outro lugar. É o espaço ocupado por milhões de brasileiros historicamente afastados da cidadania plena e das decisões políticas. Ao percorrer a formação do país, o autor discute desigualdade, machismo, racismo, autoritarismo e os desafios de construir uma democracia mais inclusiva. Sociólogo Sérgio Abranches é criador do conceito de presidencialismo de coalizão e autor dos livros A Era do Imprevisto e O Tempo dos Governantes Incidentais. Meu nome é Afonso Borges e você pode ouvir e baixar todos os podcasts que eu falo no site alvoradofm.com.br.

0: Agora FM, você ouviu George Benson, Give Me The Night, George Michael e Paul McCartney, Rio de Pen e Madonna, Take A Ball. Bom dia, 8h59.
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0: O PROCON da Assembleia Legislativa de Minas Gerais terá alterações no atendimento a partir de amanhã, devido a obras de requalificação do local, no local, aliás. Os agendamentos pela internet serão limitados durante o período de intervenções, que devem durar até o fim de setembro. As mudanças têm o objetivo de melhorar as condições de atendimento ao público e de trabalho dos profissionais. Os demais serviços do Espaço Cidadania, como o Cine, o Posto de Identificação da Polícia Civil e o Juizado Especial Cível Estadual, continuarão funcionando normalmente.
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0: O espetáculo Momo e o Senhor do Tempo marca o início da temporada de montagens infantis do Festa, Festival de Teatro e Artes, neste fim de semana. Os pequenos poderão conferir a peça que retrata a história de uma menina órfã que aparece misteriosamente em uma cidade e vai morar em um teatro abandonado, onde ensina as crianças do local a resgatarem o prazer de brincar. O espetáculo é neste domingo, às 5 da tarde, no Teatro do Centro Cultural Unimed BH. Os ingressos custam R$ 50,00 a inteira e podem ser adquiridos na bilheteria ou pelo link disponível em nosso site, alvoradafm.com.br.
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1: 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Tem mais música boa chegando pra você. Aumente o volume, confira o que vem por aí.
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anos, Whitney Houston, I Ever Roman, Barão Vermelho e Frejá por você e Bruno Mars, Risk It All. Bom dia, 9h29. 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E o bônus continua com Backstreet Boys.

0: of the Night, Maroon 5, Sunday Morning e Dire Straits, Suffer Away. Bom dia, 10 e 3.
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0: Mais de 430 municípios mineiros estão sob alerta do IMET para perigo potencial devido ao tempo seco até o início da noite de hoje. A previsão é que, nesse período, os índices de umidade relativa do ar variem entre 20% e 30% em Belo Horizonte e região metropolitana, além de áreas como o Triângulo Mineiro, Norte, Oeste, Noroeste e Sul do estado. Nesse período, algumas recomendações são feitas pelo órgão. Entre elas, beber bastante líquido, evitar desgaste físico nas horas mais secas, além da exposição ao sol nas horas mais quentes do dia. É importante ainda redobrar a atenção com problemas respiratórios.
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0: O domingo tem manhã de céu claro a parcialmente nublado em Belo Horizonte, região metropolitana. Na capital mineira, a temperatura mínima registrada hoje foi de 14,9 graus, enquanto a máxima pode chegar aos 28, com umidade relativa do ar em torno de 40%. Neste momento, temos céu claro em BH e faz 22 graus no alto da Avenida Rajagabalha.
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0: Alvorada FM, você ouviu Lisa Stansfield, All Around the World, Ana Carolina, Uma Louca Tempestade, Daniel Polter, Bad Day. Bom dia, 10h31. 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
0: A doação de sangue é uma forma fácil, rápida, segura e solidária de salvar vidas. Para doar sangue voluntariamente, uma pessoa vai a um centro especializado e disponibiliza seu sangue para ser usado em transfusões ou outras situações clínicas. Para a doação, é retirada uma quantidade baixa de sangue, capaz de salvar vidas de pessoas que se submetem a intervenções médicas de médio e grande porte, como transplantes, cirurgias extensas e tratamento oncológico. No Brasil, segundo os dados de pesquisas, o número de doadores é muito baixo, uma vez que a porcentagem ideal deve ser de 2% da população. Atualmente, o índice de doações no país está abaixo disso, aproximadamente 1,5%. Para saber as regras para doação, consulte o Guia Hemovida, um espaço para os doadores de sangue, onde é possível localizar os hemocentros da sua região, agendar e acompanhar a doação.

0: Na Alvorada da FM, você ouviu Cool The Gang, Joanna, The Weeknd e Ariana Grande, Save Your Tears e Spice Girls, Viva Forever. Bom dia, 11 horas.
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0: Atenção motorista, a partir de amanhã, a rodovia MGC 383 será totalmente interditada entre Itajubá e Maria da Fé, no sul de Minas. Segundo o Departamento de Estradas e Rodagem, o bloqueio ocorre no quilômetro 368 para obras de contenção de encosta. A previsão é de liberação parcial para veículos leves em 12 de setembro. Já o tráfego de veículos pesados só deve ser liberado em fevereiro de 2027. Durante a interdição total, o desvio será pela MGC 383 em direção a Cristina e depois pela MG 347, passando por Pedralva e São José do Alegre até a BR 459 em direção a Itajubá, por Piranguinho. A rota alternativa acrescenta cerca de 65 quilômetros ao percurso.
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0: O Aeroporto Internacional de Belo Horizonte opera normalmente na manhã deste domingo. O voo 9752 da Gol, que partiria para Maceió ao meio-dia e 35, foi cancelado. Para as próximas horas, não há registro de atrasos no terminal. Entre os principais aeroportos do país, também tem funcionamento normal os terminais de Congonhas e Guarulhos, em São Paulo, além do Galeão e Santos Dumont, no Rio de Janeiro.
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0: Bom dia, 11 horas e 3 minutos. Tem mais música boa chegando para você. Confira o que vem por aí.
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Os Rita Lee Saúde, teve também Tina Turner, Paradise Rio, Bon Jovi, I'll Be There For You. Bom dia, 11:28. 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E o bônus continua com Elton John.

0: Fechando o bônus com Dan Hartman, I Can Dream About You, Beatles, Here Comes the Sun e John Legend, All For Me. Bom dia, 11h55.
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0: O governo do Brasil passará a disponibilizar a partir de amanhã a consulta às passagens realizadas em pedágios eletrônicos, conhecidos como Free Flow, disponível pelo aplicativo CNH do Brasil. A funcionalidade permitirá a conferência de passagens registradas nas rodovias que utilizam o sistema, sejam elas federais ou estaduais. Além da consulta, o cidadão terá acesso a informações centralizadas para identificar a concessionária responsável e acessar o respectivo canal indicado para pagamento do pedágio. Atualmente, 14 empresas administradoras de rodovias contam com o serviço em operação.
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0: Até o dia 30 deste mês, Belo Horizonte sedia mais uma edição do CURA, Festival de Arte Urbana, com o tema Descansar Enquanto. A edição de 2026 marca o último ano do festival na Praça Raul Soares, no centro de BH, depois de uma década ocupando o espaço. Um dos destaques deste ano é a empena assinada pelo ambientalista, filósofo e escritor Ailton Krenak, no edifício Piataro, na Avenida Augusto de Lima, 869. Nos dias 26 e 27 de agosto, o público poderá conferir uma ação de pintura ao vivo com assinatura de 6 artistas urbanos belo-horizontinos. Mais informações e a programação completa você confere no site cura.arte. 11h57, eu sou Renata Silva, fico por aqui. Você fica agora na companhia agradável de Edson Aquino. Um excelente domingo para você.
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0: Pela Alvorada do Pointer Sisters, He's So Shy, Engenheiros do Havaí, Somos Quem Podemos Ser e In Excess, By My Side. Meio-dia e 26, uma ótima tarde de domingo para você ligado aqui.
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6: Olá, querido ouvinte! Se existe uma receita que não precisa de luxo para fazer sucesso, é o nosso querido vinagrete do churrasco. Pique tomates, cebola e pimentão bem pequenos. Tempere com sal, pimenta do reino, vinagre, azeite e cheiro verde. O segredo é deixar descansar alguns minutos antes de servir para os sabores se encontrarem. E aí, não tem conversa. Pode colocar do lado do churrasco, da linguiça, pão com alho ou até aquele torresminho bem crocante. Simples, brasileiro e democrático. Vinagrete bom é aquele que a gente coloca no prato e depois volta para buscar mais. Bom apetite! Para tirar dúvidas ou saber mais, acesse este e outros podcasts através do nosso site alvoradafm.com.br ou no meu Instagram, Flávio Chapuri. Eu sou o Flávio Trombino para Alvorada FM.

0: Pe l-a vrut Michael Jackson, Love Never Felt So Good, Shade Your Love Is King, Barão Vermelho e Frejá, Amor, Meu Grande Amor. Agora faltando 3 para 1.
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0: Após o revés na Copa Libertadores no início da semana, o Cruzeiro garantiu a revanche contra o Flamengo neste sábado com vitória de virada por 2-1 no Mineirão, em partida válida pela 24ª rodada do Brasileirão. Pedro abriu o placar para o rubro-negro no primeiro tempo, Arroio deixou tudo igual para a Raposa no segundo. Já o gol da vitória veio de Matheus Pereira no último minuto dos acréscimos da etapa final. A vitória deixa o Cruzeiro com 39 pontos no campeonato, ainda na quinta colocação, e impede o Flamengo de chegar, mesmo que temporariamente, à liderança do brasileiro, que segue encabeçada pelo Palmeiras. Também neste sábado, o Atlético empatou com o Internacional em 0-0 no Beira-Rio. A partida contou com a estreia do novo camisa 7, Fred, de volta ao futebol brasileiro, que entrou após o intervalo e teve uma atuação tímida. Com o resultado, o Galo amplia a sequência como o maior invicto do país a 11 jogos sem perder, incluindo 6 rodadas do Brasileirão. O Alvinegro chega a 33 pontos na 7ª colocação do torneio e complica a situação do Inter, que não vence há 8 rodadas e encosta na zona de rebaixamento. Capitão Mineiro, tem sol entre nuvens, o céu está meio encoberto, meio nublado, a temperatura em 24 graus aqui no alto da Raja Gabaia. 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
0: Subiu agora 25 graus.
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1: Faltando um minuto para uma, muito mais música para harmonizar a sua tarde de domingo a partir de agora. Ouça uma prévia.
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E as últimas canções, Michael Sambello com Maniac, Vanessa Rangel, Paul Pitty, Andrew Donald, A Lot of Love. Você está na 94,9 e você pode ficar sempre na boa companhia da Alvorada FM, baixando o nosso app, acessando o nosso site, dando a sua opinião sobre as canções. Aquela que você curte mais e quer ouvir mais vezes, é só apertar o joinha verde. Aquela que você não curte tanto, aperte o joinha vermelho. Aos poucos, a nossa programação musical vai ficando cada vez mais do seu gosto. 1h28, sua tarde de domingo, prossegue musical com Fix You, Canyon City.

0: E as últimas canções, Rod Stewart, It's a Heartache. Antes, Phil Collins, Another Day in Paradise, Biquíni Cavadão e Isabela Brant, Então. Agora, 2:00.
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0: Mais de 430 municípios mineiros estão sob alerta do IMET para perigo potencial devido ao tempo seco até o início da noite de hoje. A previsão é que nesse período os índices de umidade relativa do ar variem entre 20% e 30% em Belo Horizonte e região metropolitana, além de áreas como o Triângulo Mineiro, Norte, Oeste, Noroeste e Sul do Estado. Nesse período, algumas recomendações são feitas pelo órgão, entre elas beber bastante líquido, evitar desgaste físico nas horas mais secas, além de exposição ao sol nas horas mais quentes do dia. É importante ainda redobrar a atenção com problemas respiratórios.
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0: E o domingo tem tarde de céu claro a parcialmente nublado em Belo Horizonte, região metropolitana. Na capital mineira, temperatura mínima registrada hoje, 14,9 graus. Máxima pode chegar a 28, umidade relativa do ar em torno de 40%. Nesse momento, né, o céu segue parcialmente encoberto, sol brilhando e a temperatura em 26 graus aqui no alto da Raja Gabalha. 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

Alvorada FM, faltando 15 para as 3. Retificando 2:15.

0: No domingo da Alvorada, Paralamas do Sucesso, Óculos, Mike and the Mechanics, Over My Shoulder e Bill Medley e Lost That Love and Feeling. São 2h22.
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8: A Kawasaki começou a comercializar no mercado brasileiro a nova moto KLX 230, que chega para concorrer tanto com a Honda Bros 160 quanto com a Yamaha Lander 250, todas equipadas com motores de baixa cilindrada e proposta de utilização mista. O motor, no caso, tem um cilindro e duas válvulas, refrigeração a ar e desenvolve 19 cavalos de potência. Já o câmbio é de 6 marchas e traz embreagem deslizante. Entre os equipamentos, há painel digital com tela de cristal líquido e freios ABS com função de desativação para uso off-road. A gama da Kawasaki KLX 230 é composta por 3 versões. A de entrada e a intermediária S se diferenciam apenas pela altura da suspensão, enquanto a configuração RS é voltada exclusivamente para o uso off-road. Os preços da gama vão de 20 a 25 mil reais. Siga-me no Instagram, Alexandre Carneiro _ Carros, e baixe este e outros podcasts pelo site alvoradafm.com.br. Eu sou Alexandre Carneiro para a Rádio Alvorada.

0: Ao varanda com Lulu Santos, Sakura, Bengals, Manic Money e Magic com Rude. Faltando um minuto para as três.
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0: O primeiro debate entre os candidatos à presidência da República será realizado hoje. O encontro será transmitido dos estúdios da Band em São Paulo a partir das 8 da noite. O programa será realizado no formato de confrontos diretos entre os postulantes ao Palácio do Planalto, com perguntas e respostas sem mediação em blocos específicos, além de questionamentos formulados por jornalistas. Foram convidados à bancada o presidente Luiz Inácio Lula da Silva, do PT, o senador Flávio Bolsonaro, do PL, os ex-governadores Ronaldo Caiado, do PSD, e Romeu Zema, do Novo, Renan Santos, do Missão, e Augusto Cury, do Avante. A disposição de cada candidato foi definida por sorteio. Lula e Flávio Bolsonaro, porém, não vão comparecer ao debate. Com isso, os púlpitos reservados aos dois candidatos que lideram as pesquisas eleitorais ficarão vazios. O debate presidencial da Band será transmitido ainda pela TV Cultura, Estadão, Gazeta e no YouTube. Céu meio encoberto na capital mineira, um pouco de sol e a temperatura em 28 graus aqui no alto da Raja Gabalha. 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
0: Cumprindo 3 da tarde, mais 2 minutos pela 94,9, voltamos a priorizar a música para o sul do seu domingo.
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foi a sequência inicial, terminando aí com Earth, Wind and Fire, September, Samuel Rosalo Borges, O Trem Azul, Alejandro Sanz, Coração Partiu, George Michael, One More Try. São 3h26, deixa a Alvorada FM cada vez mais do seu jeito, com a sua cara. É só baixar nosso app, acessar nosso site e aquela canção que você gosta e quer ouvir mais vezes, é só apertar o joinha verde para ela. Outras que você não curte tanto, aperte o joinha vermelho. Aos poucos, a programação musical do Alvorada vai ficando do seu gosto. Agora são 3h27, vamos dar sequência ao Bônus Alvorada com Lionel Richie, Night Train.

0: E as últimas canções, Simple Red Stars, George Harrison, My Sweet Lord, Tim Maia, Bons Momentos, LaBouche, Fallen in Love. Agora faltam 2 para as 4.
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0: A atriz mineira Grace Passot foi consagrada no Festival de Cinema de Gramado com o prêmio de melhor longa-metragem brasileiro por Nosso Segredo. O filme, que marca a estreia dela na direção, levou ainda os quiquitos de melhor fotografia e direção de arte. A obra aborda o luto e a saudade a partir da história de uma família negra. Grace, que nasceu em Belo Horizonte, também é dramaturga e tem trabalhos no cinema, teatro e televisão. Nosso Segredo entra em cartaz nos cinemas na próxima quinta-feira, dia 27.
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0: O programa Segunda Musical desta semana apresenta um concerto clássico com destaque para peças de Franz Schubert. O espetáculo será dividido em duas partes. Na primeira, o violonista Johnny de Souza apresenta obras do compositor austríaco e de outros expoentes da música de concerto. Já na segunda parte, a pianista Ludmila Cunha executa, além de Schubert, composições de Beethoven e do maestro brasileiro Cláudio Santoro. A apresentação será no Teatro da Assembleia Legislativa, bairro Santo Agostinho, a partir das 8 da noite. Entrada é gratuita. Céu segue encoberto na capital mineira, a temperatura é de 27 graus aqui no alto da Rádio Gabalha. 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

0: Bom, parabéns no seu domingo com Cyndi Lauper, Girls Just Want to Have Fun, Thiago York, Coisa Linda, Europe Curry. 4:28.
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0: Pillow vooruit de Benny Mardone, Sing to the Night, Zella Duncan, Alma, Taylor Swift, The Fate of Ophelia. Faltando agora 4 para 5.
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0: Após revés na Copa Libertadores no início da semana, o Cruzeiro garantiu a revanche contra o Flamengo neste sábado com vitória de virada por 2-1 no Mineirão, em partida válida pela 24ª rodada do Brasileirão. Pedro abriu o placar para o rubro-negro no primeiro tempo, enquanto Arroia deixou tudo igual para a Raposa no segundo. Já o gol da vitória veio de Matheus Pereira no último minuto dos acréscimos da etapa final. A vitória deixa o Cruzeiro com 39 pontos no campeonato, ainda na quinta colocação, e impede o Flamengo de chegar, mesmo que temporariamente, à liderança do brasileiro, que segue encabeçado pelo Palmeiras, que está neste momento enfrentando o Vasco da Gama. Também neste sábado, o Atlético empatou com o Internacional em 0-0 no Beira-Rio. A partida contou com a estreia do novo camisa 7, Fred, de volta ao futebol brasileiro, que entrou após o intervalo, mas teve uma atuação tímida. Com o resultado, o Galo amplia a sequência como o maior invicto do país a 11 jogos sem perder, incluindo 6 rodadas do Brasileirão. O Alvinegro chega a 33 pontos na 7ª colocação do torneio e complica a situação do Inter, que não vence há 8 rodadas e encosta na zona de rebaixamento. Sol segue brilhando com o céu encoberto, parcialmente nublado na capital mineira, a temperatura em 27 graus aqui no alto da Raja Gabalha. Alvorada, mais música, mais informação, excelente tarde e noite de domingo para você. Daqui a pouquinho às 6 eu estou de volta no Alvorada Vintage. Você segue a partir de agora com a Flávia Abreu.
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6: Muito boa tarde, um excelente domingo para você que está na Alvorada FM de Belo Horizonte. Agora falta 1 minuto para 5.
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Nesta primeira parte você ouviu Lulu Santos, Um Pro Outro, Coldplay, My Place e U2, Your Song Saved My Life. Agora 5h22. 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E aproveite para deixar a Alvorada FM cada vez mais com a sua cara. Você pode votar na sua música preferida apertando o joinha verde para tocar mais ou vermelho para não tocar mais. Assim você vai deixando a Alvorada FM cada vez mais com a sua cara e gostosa de ouvir. Participe dando sua opinião. E o bônus de uma hora só de música continua com a Corinne Bailey Rae, Trouble Sleeping.

0: Encerrando mais uma edição do Bônus aqui na Alvorada com Sixpence No Richer, Dancing Queens, Seu Jorge, Mina do Condomínio e Teve Campbell, Can We Talk? Faltando 6:03.
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0: 5 homens foram condenados pela morte da catadora de materiais recicláveis Fernanda Gonçalves do Vale, de 33 anos, assassinada em setembro de 2024 em Belo Horizonte. Segundo o Tribunal de Justiça, a vítima foi acusada de furtar um carregador de pistola e submetida a uma espécie de tribunal do crime. Ela foi espancada, torturada, arrastada e teve o corpo jogado em uma ribanceira. As penas variam de 15 a 24 anos de prisão, todas em regime fechado. A justiça reconheceu a extrema violência empregada no crime e apontou que o homicídio teve o objetivo de impedir que a vítima denunciasse os agressores. E um ciclista de 47 anos morreu após ser atingido por um automóvel na MG-050 em Itaúna, no centro-oeste de Minas. O acidente aconteceu na manhã de sábado, no quilômetro 81, próximo à praça de pedágio. Segundo uma testemunha, ele tentava atravessar a rodovia de bicicleta quando foi atingido pelo carro. A vítima sofreu politraumatismos e chegou a ser atendida, mas morreu no hospital. O motorista não se feriu. O Corpo de Bombeiros alerta para a importância de atenção e prudência de todos os usuários nas rodovias, especialmente em trechos de maior movimentação. Voltamos com outras notícias no Repórter Alvorada, edição das 7 horas.
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2: Olá, um salve a você que segue ligado aqui comigo na 94,9 Alvorada FM de Belo Horizonte neste domingo. Eu, Edson Aquino, tô de volta para aquela viagem sonora que a gente faz no Vintage, começando muito bem com o rei do pop. Off the Wall foi o primeiro álbum do Michael Jackson lançado pela Epic e o primeiro produzido por Quincy Jones. Foi um enorme sucesso de público e crítica. Off the Wall vendeu mais de 20 milhões de cópias mundialmente e é o destaque de abertura do programa de hoje. Vamos de Michael Jackson.

0: Essa foi Rita Lee com Bem Me Quer, antes George Michael, Faith, Genesis, Invisible Touch, Men at Work, Who Can It Be Now. O primeiro destaque foi o rei do pop Michael Jackson com Off the Wall.
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0: E a viagem sonora prossegue agora com Terence Trent D'Arby. Ele nasceu em Nova York e se tornou mais conhecido por seu nome artístico. Ele também adotou outros codinomes, como Sananda Maitreya. Wish You Well é um dos seus maiores destaques e ele diz que compôs essa canção em um estado de espírito meio adormecido, meio acordado, e que gostou da sensação das palavras. Vamos ouvir então Wish You Well.

0: Ouvimos aí Shocking Blue relembrando Venus, Tears of Fears, Advice for the Young at Heart, Jota Quest sempre assim, Madonna Cherish, destaque para Tristan Darby com Wishin' Well.
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0: Todo fim de semana a gente viaja nas canções do passado aqui no Alvorada Vintage, programa que você pode ouvir novamente, é só acessar a aba podcast em alvoradafm.com.br. O destaque agora é Britney Jean Spears, cantora pop americana, conhecida como a princesa do pop, aliás. Oops, I Did It Again foi um enorme sucesso mundial. Nos Estados Unidos, o álbum estreou em primeiro lugar na Billboard, com vendas superando 1 milhão de cópias na primeira semana, um recorde do álbum mais vendido por uma artista feminina e o recorde de maior venda na primeira semana para um álbum feminino durante 15 anos. Vamos destacar então Britney Spears com Oops, I Did It Again.

0: E a assinatura musical do Vintage neste domingo trouxe para você Pet Shop Boys Go West, Donna Summer, Love Is In Control, Billy Ocean, Caribbean Queen, Britney Spears, Oops, I Did It Again, e o destaque final que foi Song For You, do Joe Myers, um cantor, compositor e guitarrista tecladista de rock inglês. Ele apareceu no álbum Rebel, lançado em 1976, e um detalhe, ele já trabalhou com vários artistas famosos como Tina Turner, Jim Page e Alan Parsons. E com o Joe Myers a gente está encerrando mais um Alvorada Vintage, agradecendo mais uma vez a sua sintonia, lembrando que o programa pode ser ouvido novamente, é só acessar a aba podcast em alvoradafm.com.br. Uma excelente noite de domingo, um ótimo início de semana, eu, Edson Aquino, volto na próxima viagem sonora do Vintage, na semana que vem, até lá.
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3: 7 horas em ponto. O primeiro debate entre os candidatos à presidência da República será realizado hoje. O encontro será transmitido dos estúdios da Band em São Paulo a partir das 8 da noite. O programa será realizado no formato de confrontos diretos entre os postulantes ao Palácio do Planalto, com perguntas e respostas sem mediação em blocos específicos, além de questionamentos formulados por jornalistas. Foram convidados à bancada o presidente Luiz Inácio Lula da Silva, do PT, o senador Flávio Bolsonaro, do PL, os ex-governadores Ronaldo Caiado, do PSD, e Romeu Zema, do Novo, Renan Santos, do Missão, e Augusto Cury, do Avante. A disposição de cada candidato foi definida pelo sorteio. Lula e Flávio Bolsonaro, porém, não vão comparecer ao debate. Com isso, os púlpitos reservados aos dois candidatos que lideram as pesquisas eleitorais ficarão vazios. O debate presidencial da Band será transmitido ainda pela TV Cultura, Estadão, Gazeta e pelo YouTube. Voltamos com outras notícias no Repórter Alvorada, edição das 8.
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3: Muito boa noite para você que está na Alvorada FM 94,9 de Belo Horizonte. Obrigada pela audiência, uma excelente semana. Agora 7 horas e 3 minutos.
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Encerrando a primeira parte do bônus com a Carly Simon, You Know What To Do, Lenny Kravitz Again e Frejá, Amor Pra Recomeçar. Tá gostando da nossa programação? 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Assim você vai deixando a Alvorada FM cada vez mais gostosa de ouvir e com a sua cara na hora. Participe dando sua opinião. Agora 7:30 e o bônus de uma hora só de música continua com Samantha Sang e Bee Gees, Emotion.

0: Encerrando muito bem mais esta edição do Bônus com Michael McDonald, Ain't No Mountain High Enough. Ouvimos também Nicolette Larson, Let It Love e Nando Reis, Só Posso Dizer. 8 horas em ponto.
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0: Comerciantes de Belo Horizonte poderão participar nesta semana de uma maratona de crédito promovida pela Câmara de Dirigentes Lojistas e pelo BDMG. Empresários poderão fazer uma consultoria financeira e simular linhas de financiamento com taxas a partir de 4,5% ao ano mais a Selic e prazo de até 48 meses para pagar. A ação é voltada principalmente para empresas associadas e não se aplica a microempreendedores individuais. O atendimento será na terça e na quarta, de meio-dia às 8 da noite, na Avenida João Pinheiro, 515, no centro de BH, mediante agendamento prévio pelo site da Câmara de Dirigentes Lojistas de BH. E o PROCON da Assembleia Legislativa de Minas Gerais terá alterações no atendimento a partir de amanhã devido a obras de requalificação no local. Os agendamentos pela internet serão limitados durante o período de intervenções, que devem durar até o fim de setembro. As mudanças têm o objetivo de melhorar as condições de atendimento ao público e de trabalho dos profissionais. Os demais serviços do Espaço Cidadania, como o Cine, o Posto de Identificação da Polícia Civil e o Juizado Especial Civil Estadual, continuarão funcionando normalmente. Voltamos com outras notícias no Repórter Alvorada, edição das 9 horas.
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0: Na Alvorada FM com In The Gang Celebration, Paralamas, Saber Amar e Celine Dion, Because You Love Me, 8h32.
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3: Quando a gente pensa em casa, pensa em paredes, móveis e arquitetura. Mas uma casa também é feita daquilo que não se vê: afetos, memórias e desejos. É justamente desse encontro entre o que passa pela mente e o que toca o coração que parte a 31ª Casa Cor Minas Gerais, que começa amanhã, dia 15, mais uma vez no histórico prédio da PUC Lourdes. Com o tema Mente e Coração, a mostra convida a refletir sobre como a razão e emoção podem caminhar juntas quando o assunto é morar. E o percurso promete ser bem diferente do ano passado, com novos espaços, ambientes mais generosos e projetos que tangenciam a arte, tecnologia, bem-estar e sustentabilidade. Nem preciso dizer que ao percorrer os ambientes, não deixe de apreciar o próprio edifício, projetado em 1941 pelo arquiteto italiano Raffaello Berti, com forte presença do Art Deco. Mas este ano são muitos destaques, hein? Do pavilhão Oca, do BCMF, a Galeria Auá de Fernando Godoy. Dos jardins e espaços de wellness aos ambientes gastronômicos e de convivência. Fique por dentro do morar contemporâneo. Ouça o Decore Arte no site da rádio e acompanhe mais conteúdos no Instagram You Can Find. Eu sou Janina Esther para a rádio Alvorada FM.

0: Na Alvorada FM, você ouviu Johann Osborne, One of Us, Sam Smith, Stay With Me e Roberto Campos, Casinha Branca.
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0: A atriz mineira Grace Passot foi consagrada no Festival de Cinema de Gramado com o prêmio de melhor longa-metragem brasileiro por Nosso Segredo. O filme, que marca a estreia dela na direção, levou ainda os quiquitos de melhor fotografia e direção de arte. A obra aborda o luto e a saudade a partir da história de uma família negra. Grace, que nasceu em Belo Horizonte, também é dramaturga e tem trabalhos no cinema, teatro e televisão. Nosso Segredo entra em cartaz nos cinemas na próxima quinta-feira, dia 27.
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0: A previsão para amanhã na região metropolitana de Belo Horizonte é de céu claro a parcialmente nublado, com possibilidade de chuva. A temperatura deve variar entre 14 e 28 graus. Já a umidade relativa do ar mínima fica em torno de 40% à tarde. Agora faz 21 graus no alto da Avenida Raja Gabalia.
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